gigante que os possa deter. Suas armas, a oração, o jejum, o louvor, a comunhão.